0: avec Brasil Colônia.
1: Mas em desigualdade ainda estamos entre os péssimos primeiros. Empréstimos em dinheiro e quem fez o rombo? Os filhos de Colombo, os filhos de Quilombo. Quem são os herdeiros?
0: Belle fin d'année, prenez soin de vous et on se retrouve en 2026 pour le prochain épisode.

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